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2: Boa noite, são 2 horas. 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

0: Boa noite, são 3 horas.
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0: O que é que queres dizer com isso?
1: Quero dizer que agora já sei quem tu és.
0: Como assim sabes quem eu sou? O que é que estás a falar?
1: Estou a falar de ti. Eu sei quem tu és. Eu também te perdoo.
0: Perdoas o quê? O que é que há para perdoar?
1: Querias ouvir a minha história, certo? Mas para contar a minha história, eu tenho que contar a história da criança inocente, mas cheia de coisas na cabeça. E um dia, a voltar de carro com o pai, chegou a casa sem saber, tomou a decisão mais difícil da sua vida. Os pais estavam a discutir, altos gritos, e tudo o que ele queria é que eles parassem e fossem carinhosos um com o outro. A criança sentia-se impotente perante aquele caos. O pai acusou a mãe acusou o pai, e ambos se dirigiram à criança à procura de uma confirmação para as suas narrativas. A criança lembrou-se da educação que lhe foi passada pelos pais, lembrou-se que lhe ensinaram a dizer sempre a verdade, e foi o que ela fez. A criança disse a sua verdade, mas a discussão só piorou. A mãe tinha um misto de raiva e desilusão nos olhos que a criança nunca mais vai esquecer. A família separou-se nesse dia. Desde então, a criança carrega a culpa da separação. E essa culpa moldou todas as suas escolhas daí para a frente. Ela entendeu o peso que cada decisão tem na vida. Então cresceu a analisar todas as possibilidades. E para se proteger, a criança cresceu presa num limbo que ela própria construiu dentro da sua cabeça. Uma máquina de pensamentos ruminantes feita para conversar com todas as suas futuras versões para obter todas as respostas e nunca mais repetir um erro tão doloroso como o daquele dia. Agora, era suposto eu escolher uma das portas e repetir o ciclo outra vez para que a criança obtivesse mais informação e continuasse aqui, protegida, mas presa, sem nunca ter a oportunidade de viver uma vida fora da sua própria cabeça. Essa criança és tu. Tu és a criança que eu fui. Essa é a nossa história. Não precisas mais te esconder atrás disto tudo. Agora já sei o que tu passaste e a culpa que carregaste este tempo todo. Perguntaste-me porquê é que eu estou aqui, certo? Estou aqui para dizer que perdoo, que a culpa não foi tua, que a mãe te ama e eu também. Tu já és a melhor versão de ti próprio. Não precisas provar mais nada. E acredita, esse amor que tu tanto queres vai te encontrar no fim. Eu sei, porque já lá tive. Já vivi todas as vidas que precisava viver. Já aprendi o que eu precisava aprender com a vida. Agora estou aqui para trocar de lugar contigo e dar-te essa possibilidade também. Desta vez, eu fico aqui. Não sou eu que vou escolher uma porta. Desta vez, quem vai escolher a porta és tu.
2: Ok.

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0: Boa noite, são 4 horas. 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

0: Bom dia, são 5 horas. 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

0: Bom dia, são 6 horas.
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próxima vez que vês uma borboleta, presta atenção. Repara bem na beleza e na força das suas asas. Chega mais perto e vais ver que aquilo não é uma borboleta. Chega mais perto ainda e vais

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0: Bom dia, são 7 horas.
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1: Bom dia, são 8 horas.
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Muito bom dia e uma excelente terça-feira. Está a começar mais uma manhã na sua Rádio Clube da Covilhã. Abrimos esta manhã com o David Carreira. A semana já vai a caminho, nós estamos aqui para lhe dar a melhor companhia ao longo desta manhã, seja no carro, a caminho do trabalho, já no trabalho, a tratar das tarefas do dia ou naquela habitual correria de levar os mais pequenos à escola ou à creche. A RCC está consigo. Eu sou Inês Pombinho e vou estar deste lado até às 12, com muita música, boa disposição, informação e, claro, muita companhia. Por isso, aumente o volume e fique por aí, porque esta manhã promete e começa agora na sua Rádio Covilhã. A próxima música, aliás, que vai dar continuidade a esta manhã é de David Fonseca e chama-se Blue Home.

Os Delfins com a música amanhã a abrir aqui esta terça-feira, esta manhã de terça-feira. São agora 8h18 e vamos continuar com música. Vamos ouvir agora Dengas e Murta com Não Está Fácil.

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Rúlio Iglesias a abrir aqui esta terça-feira, este dia 15 de setembro, e são agora 8h30 e está na altura de espreitarmos as previsões meteorológicas para o dia de hoje. E segundo o Instituto Português do Mar e da Atmosfera, para hoje, atenção aqui às temperaturas, o céu vai estar limpo e continua bastante calor, por isso atenção aqui às máximas previstas para hoje. Para a Covilhã, prevê-se que estejam 37 graus de máximas, no Fundão 35 graus de máximas, em Penamacor 37 graus de máximas, em Belmonte 35 e nas Penhas da Saúde 26 graus de máximas. São estas as previsões meteorológicas para hoje e já sabe, o conselho do dia, não se esqueça de levar consigo água e de beber muita água, de utilizar protetor solar e sempre que possível nas horas de maior calor, procure um local assim mais fresco de forma a prevenir também a sua saúde e ter a garantia que passa o dia impecável apesar deste calor. Por aqui continuamos, vamos continuar com música, agora com Never Be Mine de Rosaline.

Lúcia Muniz, como não podes esquecer, aqui a tocar nesta manhã de terça-feira, e seja bem-vindo se chegou agora aqui ou está no carro ou a caminho do trabalho, ligou agora aqui a nossa rádio. Está aqui comigo o Inês Pombinho nesta manhã de terça-feira. Vou fazer-lhe companhia até às 12 para ouvir-nos em 97.0 ou através do nosso site www.radio-covilhã.pt. São agora 8h40, faltam 20 minutos para as 9, seguimos com a música. Vem aí a Marisa Lis com Foi Assim Que Aconteceu e logo de seguida Matias Damásio.

Matias Damásio com a música Como Antes, e estamos quase a chegar às 9, falta 10 minutos para as 9. Não se esqueça que hoje vai estar muito calor e, por isso, se está agora a caminho do trabalho, saiu agora de casa, espero que leve água consigo e também que coloque protetor solar, porque o dia vai estar muito quente novamente. Por aqui continuamos com música para tentar refrescar. É música livre de Mastic Soul e Marisa.

Marisa e Mastic Soul a passar aqui nesta manhã na sua Rádio Clube da Covilhã. E a próxima música é de Miguel Gameiro. Dá-me um abraço.

Miguel Gameiro, com dá-me um abraço nesta manhã de terça-feira. Pois é, a semana vai correndo e nós estamos deste lado aqui para lhe fazer companhia. Terminamos esta primeira parte do nosso programa com o Zaba e a música Chiquitita. Eu volto já a seguir, depois das 9. Até já.

Joana Almirante a abrir aqui esta segunda parte do nosso programa de hoje, este programa de terça-feira. Passam agora 4 minutos das 9 e vamos seguir com música para lhe fazer companhia. É o Nuno Lanhoso, a Bianca Barros e Rita Rocha com Esperava Mais.

Nuno Ribeiro com a música Fica Só e abrimos aqui esta segunda parte do nosso programa com uma curiosidade aleatória. Sabia que o coração de uma baleia azul pode pesar mais de 100 kg? Pois é um dos maiores corações do reino animal e precisa de ser enorme para conseguir bombear sangue por um corpo que pode ultrapassar os 25 metros de comprimento. Para teres uma ideia, é um coração tão grande que ao pé dele o nosso parece praticamente uma versão de bolso. Pois é um facto, é uma curiosidade do dia-a-dia que é completamente aleatória, mas que pode ser interessante. E por isso passo agora 10 minutos das 9 e vamos continuar aqui com a música. Agora para um clássico da música portuguesa, é os Ornatos Violeta com Ouvi Dizer.

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Os 4:30 com a música Sentir o Sol, só agora 9:21. E se quer mesmo ir sentir o sol, como dizem aqui os 4:30, neste dia de hoje, não se esqueça do protetor solar e de levar água consigo, pois vai estar muito calor. Por isso, tenha todos os cuidados necessários para ter um dia agradável e aproveitar, se calhar, os últimos dias de férias que está a ter, ou assim este final de verão que se está a aproximar. A próxima música é do Sam Smith. Yeah.

Karol G e Bruno Mars com a música Still, é uma novidade aqui do mundo da música. E são agora 9h30 e está na altura de espreitarmos os principais títulos da imprensa nacional desta terça-feira, dia 15 de setembro. Vamos então ver os títulos aqui em destaque no Correio da Manhã. Governo devolve 16 euros por mês o IRS, valor médio do alívio fiscal anunciado por Montenegro. A Associação de Consumidores alerta para nova redução dos reembolsos em 2027. Também aqui em destaque na educação, a ausência de professores também é dor de cabeça para o ministro e alunos com falta de vaga não sabem para onde vão. Aqui também um destaque no trânsito, 4 mil caminhões fora do centro do Porto. E um destaque também na parte do desporto, na secção do desporto, a Liga Europa euforia, 5.500 benfiquistas invadem Milão. E depois também aqui um destaque para o Sporting Clube Portugal, é o Leão perde pontos, Rui Borges deixa escapar 16 jogos em que esteve a ganhar. São estes os destaques aqui da capa do Correio da Manhã. Depois no Jornal Público, o destaque de hoje vai para escolas de Lisboa que aumentam turmas para encaixar alunos sem vagas. Uma reunião de emergência entre diretores de escolas e nova agência durou 7 horas. FENPROF denunciou mais de 700 casos em Sintra e aponta dedo à reorganização do Ministério. Também a destaque aqui Carlos Cabreiro, diretor da PJ, investigado por abuso de poder. E aqui um destaque no interior, para o interior do país. O governo vai rever mapa de territórios de baixa intensidade. São estes os principais títulos, os principais destaques aqui da capa do Jornal Público de hoje. No Jornal de Notícias há um destaque aqui também na parte da educação, mas com boas notícias. Há cada vez mais câmaras a oferecer refeições aos alunos. Além dos 370 mil beneficiários que têm carências económicas, o apoio já foi alargado a mais 20 mil estudantes sem turma vão ter uma solução. Também aqui outro título em destaque, privados vão fazer inspeções nos matadores. Ordem dos veterinários alerta para potencial risco. Indústria da carne aplaude novo decreto. Também aqui, por último, neste Jornal de Notícias, nesta capa do Jornal de Notícias, PSP em força na VCI para controlar caminhões. Proibição de circulação entre as 7 e as 21 horas entra hoje em vigor. Hoje, dia 15 de setembro, e ministra atira a descida do IVA dos combustíveis para Montenegro, mas avisa com diretiva europeia. PS pede debate de urgência, preços do barril de petróleo voltaram a aumentar. E por último, aqui a capa do Diário de Notícias, que tem em destaque: a democracia está em declínio no mundo e Portugal não é exceção. É um estudo que está apresentado aqui neste Diário de Notícias de hoje. Os declínios em Portugal no que diz respeito a liberdades civis são muito acentuados, explicou ao Diário de Notícias Alex Anderson, um investigador envolvido no relatório intitulado Estado Global da Democracia 2026, publicado esta terça-feira, 15 de setembro. A solução pode passar por uma maior participação política. Também a destaque a educação, PS considera respostas do ministro insuficientes e não exclui CPI. E Constantino, ao fim de 47 anos, é justo dizer que o SNS está em cuidados paliativos. Aqui, só para terminar, a guerra da Ucrânia com a Rússia, Kiev cessa ataques a alvos energéticos se a Rússia fizer o mesmo. E aqui na guerra do Médio Oriente, OTIs consolidam avanços, pressionam sauditas e dão cartas ao Irão. Aqui falando também do preço dos combustíveis, abastecimento global de petróleo pode cair até 4%. São estes os destaques dos jornais de hoje. Aqui da imprensa nacional, os principais títulos da imprensa nacional são agora 9h34. Está aqui comigo Inês Pombinha, fazendo-lhe companhia até às 12. Vamos ouvir agora de seguida David Carreira com Anna Free, é música In Love.

Acabou de ouvir Carolina Deslandes e Diogo Pissarra com a música Anjos. Faltou cerca de 16 minutos para as 10 e continuamos aqui com boa música. Já de seguida vem a Áurea com Ok, Alright.

Forever Young a passar aqui nesta manhã de terça-feira, pois é, já estamos a dia 15 de setembro, a semana já vai correndo e nós continuamos por aqui. E a próxima música é de uma banda que a maioria das pessoas se lembra, é os Four Taste, com música Desta Vez.

desta vez dos Four Taste, e já de seguida vem a Beyoncé com Break My Soul, e fazemos uma pequena pausa para a informação e para a publicidade. Eu volto logo depois disso, por isso fique sintonizado desse lado e até já. Fique então com a Beyoncé e Break My Soul.

Bom dia, são 10 horas. 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Ciência Informativa na Rádio Covilhã, o projeto A Caminho das Estrelas, que pretende valorizar a gastronomia, cultura e identidade da região centro, começou na Covilhã com uma apresentação e vai percorrer 8 sub-regiões do território entre setembro e março do próximo ano. O objetivo é dar voz e protagonismo aos chefes, produtores, produtos, saberes, património e comunidades, revelando a diversidade e a autenticidade que distinguem a região. A petição pela criação de um centro oncológico regional na Beira Interior, da autoria de Magna Lourenço, membro independente da Assembleia Municipal da Covilhã, já reuniu cerca de 3.480 assinaturas, segundo a promotora da iniciativa. Destas, 2.950 foram recolhidas através de uma plataforma de petições online, 287 diretamente no site da Assembleia da República e 250 presencialmente. O número alcançado ultrapassa já dois principais patamares previstos na lei. As 1.000 assinaturas necessárias para a publicação da petição no Diário da República, aliás, no Diário da Assembleia da República, e para a realização de uma audiência aos peticionários, e também as 2.500 que obrigam à discussão na Comissão Parlamentar Competente. O próximo objetivo é chegar às 7.500 assinaturas, número a partir do qual a petição terá de ser debatida em plenário na Assembleia da República. A Confraria Gastronómica da Xerovia e Panela no Forno da Covilhã tem uma nova sede no edifício Welcome Center, na Alameda Pedro da Covilhã. A cedência do espaço resulta de um protocolo de cooperação com o município da Covilhã, cuja cerimónia de assinatura decorreu na última sexta-feira. A Junta de Freguesia do Peso concluiu a intervenção no edifício do Jardim de Infância, uma obra que inclui substituição do piso, pintura integral do interior e exterior, instalação de novas luminárias LED, colocação de fecho eletrónico com vídeo porteiro e diversos arranjos e melhorias nos espaços exteriores, avança a Junta de Freguesia. E o município do Fundão associa-se às Jornadas Europeias do Património, que decorrem entre 18 e 27 de setembro, com um programa dedicado à valorização e preservação do património cultural, material e imaterial. Digo-lhe ainda que o Trail Team Vila de Mouros, de Vila do Carvalho, conquistou 5 pódios no 7º Trail do Cerco, realizado no passado fim de semana em Celurico da Beira.

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E já são 10 horas, aliás, já são 10 horas e 8 minutos. Abrimos esta terceira parte do nosso programa com o baile de São Simão dos 4h30 para animar esta manhã. Pois é, amanhã vai avançando, esta terça-feira continua e nós continuamos aqui na sua Rádio Clube da Covilhã. Eu sou a Inês Pombinha e vou continuar a fazer-lhe companhia até ao meio-dia, por isso fique desse lado porque ainda temos muita música para ouvir nesta manhã. E a próxima música também é portuguesa, é a Bárbara Bandeira e a música Manel.

Afonso do Brasil, Luís Trigacheiro com a música Verão. Passam agora 18 minutos das 10 e já de seguida vem o Harry Styles com Aperture.

On My Mind foi a música que acabou de escutar aqui na sua rádio Covilhã. E são agora 10h26 e está na altura de espreitarmos as previsões meteorológicas para esta terça-feira, dia 15 de setembro. E segundo o Instituto Português do Mar e da Atmosfera, para hoje prevê-se um céu limpo e bastante calor. As temperaturas continuam bastante altas e por isso atenção aqui às máximas para o dia de hoje. Na Covilhã prevê-se que as máximas rondem os 36 graus, no Fundão 35 graus, em Penamacor 36 graus, em Belmonte, 35 graus e nas Penhas da Saúde, 25 graus. É um dia marcado pelo calor e por isso não se esqueça, beba muita água, use protetor solar e, se puder, sempre que possível, nas horas de maior calor, procure uma sombra em um lugar mais fresco para ficar. Por aqui vamos continuar com música, a última dança de Chico da Tina e Lucas Maia.

E é para a frente que segue a nossa manhã. Faltam 20 minutos para as 11 e quem nos traz a próxima música é o Miguel Luz. É a música Amor de Ganga.

que te dou uma adaptação de Miguel Araújo com a Ágata a passar aqui nesta manhã de terça-feira, uma terça-feira bastante quente. Faltam cerca de 11 minutos para as 11, 11 minutos para terminarmos esta terceira parte. E amanhã vai seguindo e seguimos agora com Bruno Mars e logo depois Benson Boone.

Foi o Benson Boone a passar aqui nesta terceira parte do nosso programa de hoje. Estamos quase a chegar às 11, falta 5 minutos para as 11 e por isso nós fazemos logo a seguir uma pausa para a publicidade. Eu volto depois disso, até lá fico aqui com o David Carreira, a Daniela Mercury e o Ciro, a música Quanto Tempo, e logo depois os Calema com Chuva de Amor.

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2: Olá, bom dia, seja bem-vindo de volta aqui ao nosso programa. Estamos quase a chegar ao fim. Chegamos agora à última parte deste programa de terça-feira, dia 15 de setembro. E vamos abrir esta última parte com os Dama e a música Coisas Normais.

Choosing, que teças a passar aqui nesta manhã. Passam agora 23 minutos das 11 e já sabe que pode ouvir-nos em 97.0 ou através do nosso site www.radio-covilha.pt. Eu sou Inês Pombinha, é um gosto estar aqui consigo nesta manhã. Passamos agora para a música portuguesa. É Inês apenas com 5 minutos e logo a seguir Ivandro com a música Gritos.

The second voice com a música Let Me Be. E chegamos assim ao fim deste programa da manhã de hoje, desta terça-feira. Esteve aqui comigo Inês Pombinha. Foi um gosto fazer-lhe companhia nesta manhã, que já se nota que está bem quentinha. Eu volto já a seguir às 13 com o nosso programa de Discos Pedidos. Por isso já sabe, se tem uma música que quer muito ouvir aqui a tocar ou que quer dedicar a alguém, basta ligar para o 275-249-873. Também pode enviar um SMS para o 924-066-002 ou então entrar em contacto connosco através da nossa página do Facebook Rádio Clube da Covilhã. Já a seguir às 12 vem informação e depois mais música. Eu volto às 13, por isso fique desse lado. Foi um gosto fazer-lhe companhia. Até logo e uma continuação de um ótimo dia.

0: Bom dia, são 12 horas. 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O projeto A Caminho das Estrelas, que pretende valorizar a gastronomia, cultura e identidade da região centro, começou na Covilhã com uma apresentação e vai percorrer 8 sub-regiões do território entre setembro e março de 2027. O objetivo é dar voz e protagonismo aos chefes produtores, produtos, saberes, património e comunidades, revelando a diversidade e a autenticidade que distinguem a região.
1: E é isso que queremos mostrar ao país e ao mundo. O projeto vai percorrer as 8 sub-regiões, através de 8 experiências territoriais. Vamos envolver os nossos chefes, que já referi, embaixadores. Vamos envolver restaurantes, produtores, artesãos, enólogos, queijarias, empresas e comunidades locais.
0: Cada região promove durante os 6 meses experiências gastronómicas e culturais no centro de Portugal, sendo que cada território recebe curadoria gastronómica global do chefe Diogo Costa e cada experiência parte da identidade e dos produtos endógenos para uma viagem abrangente pela gastronomia, arte e cultura da região. O presidente da Entidade Regional de Turismo do Centro de Portugal e da Agência Regional de Promoção Turística do Centro, Rui Ventura, admitiu durante a apresentação do projeto esta segunda-feira que quer tornar a experiência relevante com qualidade e conteúdos.
1: Não queremos massificar estas experiências. Queremos torná-las relevantes. Queremos qualidade. Queremos experiências capazes de gerar histórias, capazes de gerar conteúdos, capazes de chegar aos mídias, aos mercados nacionais e aos mercados internacionais. E, sobretudo, capazes de despertar uma vontade muito simples em quem vê. Eu quero ir ao centro de Portugal viver isto. É esta transformação que nos interessa. Transformar produto em excelência, experiência em história e transformar esse desejo de viajar em valor para o nosso território.
0: Com esta iniciativa, a organização pretende dar escala ao projeto e reafirmar os sabores do centro. Pedro Pontes, diretor do Núcleo de Estruturação, Planeamento e Promoção do Turismo Centro de Portugal, considera que o projeto já é estruturante da região.
2: E, no fundo, o que nós pretendemos, acima de tudo, é dar escala a um projeto que consideramos já existir enquanto projeto estruturante desta região e que refirma, em particular, aos sabores ao centro, como aqui já foi dito, que dão a escala e a robustez da sustentabilidade deste trajeto.
0: Desenvolvido em articulação com o programa Sabores ao Centro, o percurso tem como grande momento de projeção internacional a Gala do Guia Michelin Portugal 2027 em Coimbra, que se realiza em março. Segundo Rui Ventura, é essencial criar novos agentes económicos para os territórios da região centro e para a afirmação internacional da região.
1: Queremos que deste caminho fique alguma coisa no território. Queremos uma região mais organizada, queremos uma rede mais forte entre chefes, produtores, restaurante e parceiros. Queremos novas experiências e novas rotas gastronómicas. Queremos conteúdos e que esses conteúdos continuem a promover o centro de Portugal. E queremos criar novas oportunidades. Novas oportunidades para os nossos agentes económicos e para os nossos territórios. E para a afirmação internacional da nossa região.
0: A Caminho das Estrelas vai revelar 8 identidades gastronómicas, sendo que cada uma delas tem

0: eventos característicos e o lugar já é parte da experiência.
1: O centro de Portugal não é uma região de uma única identidade. Somos uma região extraordinariamente diversa. Temos o mar, temos a montanha, temos os rios, temos as serras, temos o vinho, temos o queijo, temos o azeite, temos o peixe, temos o leitão, temos o arroz, temos a doçaria conventual, temos o pão e tantos, tantos outros produtos que contam a história dos nossos territórios. Temos as nossas 8 sub-regiões, cada uma com a sua história, com os seus saberes, com as suas tradições e com a sua personalidade. E aquilo que este projeto pretende demonstrar é precisamente isso. É essa diversidade que essa diversidade não nos divide. Essa diversidade é verdadeiramente a nossa força, a força do nosso território.
0: O percurso começou com a apresentação na Covilhã, segue agora para uma ação em Madrid no dia 17 de setembro e regressa em outubro a Viseu. No mês de novembro, a Beira Baixa recebe a Gala dos Sabores ao Centro, no dia 9, em Castelo Branco. Em dezembro, o projeto passa pela região de Aveiro. Em janeiro, chega à Serra da Estrela e ao Médio Tejo. E em fevereiro, é vez de Leiria Oeste. O caminho termina em Coimbra, com a gala final a realizar em março. A organização afirma que este é um trampolim para uma afirmação da região a nível nacional, mas também internacional, sendo que os chefes vão interpretar e o território vai dar autenticidade. Recordar que cada pop-up vai ser dividida em 6 atos. Existem 3 pilares que orientam cada experiência: gastronomia, arte e autenticidade. O projeto já começou e vai revelar, descobrir, viajar, reunir e fazer chegar até março de 2027. E a petição pela criação de um centro oncológico regional na Beira Interior, da autoria de Magna Lourenço, membro independente da Assembleia Municipal da Covilhã, já reuniu cerca de 3 mil assinaturas, segundo a promotora da iniciativa. Destas, 2.950 foram recolhidas através de uma plataforma de petições online, 287 diretamente no site da Assembleia da República e 250 foram presencialmente. O número alcançado ultrapassa já os 2 principais patamares previstos na lei. As 1.000 assinaturas necessárias para a publicação da petição no Diário da Assembleia da República e para a realização de uma audiência dos peticionários. E as 2.500 que obrigam à discussão na Comissão Parlamentar Competente. O próximo objetivo é chegar às 7.500 assinaturas, número a partir do qual a petição terá de ser debatida em plenário da Assembleia da República. Para reforçar a recolha, a organização vai instalar um espaço próprio no Festival da Xarovia, na Covilhã, e estará também no Mercado Municipal da cidade em 2 sábados, um em setembro e outro em outubro. Magna Lourenço desafia ainda os autarcas da Beira Interiores a assumir um papel ativo no processo e a representar a região na Assembleia da República quando forem atingidas as 7.500 assinaturas. A par da criação do Centro Oncológico, é defendida uma resposta de curto prazo para os doentes oncológicos da região. Nesse sentido, foi apresentado o projeto Gabinete de Apoio ao Doente Oncológico da Beira Interior. A proposta passa pela criação de uma estrutura de acompanhamento dos doentes, destinada a aclimatar as dificuldades provocadas pela distância aos locais onde são realizados os tratamentos oncológicos. O gabinete poderia ficar integrado na ULS Cova da Beira ou noutro município da região, mas teria abrangência a toda a Beira Interior. O modelo inspira-se na figura do navegador do doente, existente noutros países, com o objetivo de orientar e acompanhar os doentes ao longo do percurso e do tratamento. A promotora sublinha que esta proposta não pretende substituir o trabalho desenvolvido pela Liga Portuguesa contra o Cancro, defendendo antes uma resposta complementar que permita garantir um acompanhamento adequado aos doentes oncológicos, independente do local onde residem. Digo-lhe ainda que a Confraria Gastronómica da Xarovia e Panela no Forno, da Covilhã, tem a partir desta sexta-feira uma nova sede no edifício Welcome Center, na Alameda Pero, da Covilhã. A cedência do espaço resulta de um protocolo de cooperação com o município da Covilhã, cuja cerimónia decorreu na sexta-feira, dia 11 de setembro. O presidente da Câmara Municipal, Hélio Fazendeiro, entregou a chave aos órgãos sociais da confraria. E a Junta de Freguesia do Peso concluiu a intervenção no edifício do Jardim de Infância, uma obra que inclui substituição do piso, pintura integral do interior e exterior, instalação de novas luminárias LED, colocação de fecho eletrónico com vídeo porteiro e diversos arranjos e melhorias nos espaços exteriores. Segundo a Junta de Freguesia, a obra foi realizada com os fundos e recursos da mesma, com responsabilidade e com uma gestão rigorosa, dado que é o que entendem por gestão pública. Investir onde é preciso, cuidar do património que é de todos e colocar as pessoas no centro das decisões. Recordar que já tinha acontecido uma intervenção na Sala 1, que ascendeu a cerca de 3.600 euros, integrando um plano mais abrangente de requalificação do espaço educativo, cujo investimento total atinge aproximadamente 15 mil euros, suportados integralmente pelo orçamento da Junta. A EB1 do Peso já avançou também com os arranjos mais necessários, tendo o objetivo de dar condições semelhantes às que conseguiram criar no Jardim de Infância e deixar a escola preparada para o próximo ano letivo. Digo-lhe ainda que o município do Fundão associa-se às Jornadas Europeias do Património, que decorrem entre 18 e 27 de setembro, com um programa dedicado à valorização e preservação do património cultural, material e imaterial. A edição deste ano tem como tema reviver, resistir, reinventar, procurando reforçar junto das comunidades a importância da proteção do património. As iniciativas municipais arrancam já esta terça-feira, com visitas acompanhadas às escavações em curso no povoado Porto Histórico de Vale Feitoso, em Pero Viseu. As comemorações integram também o Chocalhos, Festival da Transumância, que associa a tradição pastoril à contemporaneidade. No âmbito do Ano Internacional das Pastagens e dos Pastores, serão apresentados a mostra Chavelhas, Esculturas Pastoris, com desenhos etnográficos de Luís Rodrigues, e a instalação Ressonância, Leituras Sonoras, coordenada por Alexandre Leonardo. Em Lavacolhos, no dia 23, às 17h30, será divulgado um conjunto de gravuras rupestres proto-históricas, recentemente localizado na freguesia. O programa prossegue no dia 24, a partir das 18h, na Casa do Barro, no Telhado, onde será encerrada a exposição do Lia, dedicada às cerâmicas romanas encontradas no concelho, e apresentado também o caderno Afar, que cruza poesia e barro. No desporto, o Trail Team Vila de Mouros, da Vila do Carvalho, conquistou 5 pódios no Trail do Cerco, realizado no passado fim de semana em Celurico da Beira. No Mini Trail, Tomás Gaspar foi 18º da classificação geral e venceu o escalão sub-12 masculino. Santiago Correia terminou na 28ª posição da classificação geral e garantiu o 2º lugar no mesmo escalão. Já no trail curto, Afonso Moraes alcançou o 22º lugar da geral e venceu o escalão sub-23 masculino. Rodrigo Gaspar foi 33º da geral, conquistando o 2º lugar no escalão. No trail longo, Dominique terminou na 7ª posição da classificação geral e venceu o escalão M35. O fim de semana ficou ainda marcado pela realização na Vila do Carvalho do Solto ao Javali, Culturando na Aldeia, iniciativa que juntou desporto, natureza, cultura e comunidade. E terminar, digo-lhe que o CEPNA da GNR do Fundão realizou no dia 7 de setembro uma ação de fiscalização de animais de companhia no concelho de Penamacor, em conjunto com os serviços médico-veterinários do município. A operação teve como objetivo prevenir e combater o abandono de animais, verificando as condições de alojamento, alimentação, maneio e estado de saúde de animais em situação de vulnerabilidade. No total foram fiscalizados 118 cães e 3 gatos, sendo que da ação resultou a elaboração de um auto de notícia por crime de abandono de animais de companhia e a apreensão de 6 passaportes de animal de companhia, processos remetidos ao Ministério Público do Fundão. Foram ainda levantados autos de contraordenação por falta de licenciamento de canil e registro dos animais, bem como por falta de vacinação, licença de detenção e atualização de dados no sistema de informação de animais de companhia. Os processos de contraordenação foram remetidos à Direção-Geral de Alimentação e Veterinária. A ponto final nas notícias, tenha a continuação de um excelente dia.

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1: Olá, boa tarde. Seja bem-vindo a mais um programa de discos pedidos aqui na sua Rádio Clube da Covilhã. Eu sou Inês Palminha e vou fazer-lhe companhia até às 15. Já sabe, se tem uma música que quer muito ouvir a tocar aqui na sua rádio ou que deseja dedicar a alguém, ainda temos um espacinho para o programa de hoje e por isso ainda pode fazer. Basta ligar para o 275-249-873, 275-249-873. Pode também enviar uma SMS para o 924-066-002, 924-066-002, ou então entrar em contacto connosco através da nossa página do Facebook Rádio Clube da Covilhã. E passamos já à primeira dedicatória desta tarde, são agora 13:03, passam 3 minutos das 13, e a primeira dedicatória é do Pedro Miguel de Janeiro de Cima, que dedica à Maria Lucília, também de Janeiro de Cima, ao Pedro Miguel de Janeiro de Cima e à Adriana Martins, que está em Lisboa. É a música O Meu Sogro Era Atleta de...

Meu sogro era atleta de Lionel Nunes, foi a música que abriu aqui o nosso programa de hoje. Hoje que é terça-feira, passam agora 8 minutos das 13 e seguimos aqui com as nossas músicas. A próxima música não é uma dedicatória, mas sim um desejo. É o Nuno que deseja ouvir System of a Down, é música Hypnotize.

Foi aqui esta música para continuarmos a tarde de Discos Espíritos e já sabe que pode ouvir-nos em 97.0 ou através do nosso site www.radio-covilha.pt. É a forma que pode ouvir-nos, está aqui comigo Inês Palminha, fazer-lhe companhia. E a próxima música é uma dedicatória do Ricardo para toda a equipa da Rádio Clube da Covilha. É música Quando Eu Morrer, dos Chutes e Pontapés.

foram os chutes e pontapés a tocar aqui nesta tarde. E a próxima música é uma dedicatória do Leandro Bernardino para a sua mãe. É a música Habits de Tough Love.

seguimos com esta tarde de discos pedidos. Passam agora 19 minutos das 13 e continuamos aqui. Estou aqui eu e Inês Palminha a fazer-lhe companhia nesta tarde bastante quente de terça-feira, e não há melhor forma de aproveitar este calor do que estar em casa no fresquinho, a beber uma aguinha fresquinha e a ouvir boa música, a música que deseja ouvir. Aliás, pode fazê-lo, basta ligar aqui para o 275-249-873, 275-249-873. Também pode enviar um SMS para o 924-066-002, 924-066-002, ou então entrar em contacto connosco através da nossa página do Facebook, Rádio Clube da Covilhã. Basta ligar, pedir a sua música e ela vai passar aqui nesta tarde quentinha de terça-feira. Passam então 20 minutos das 13 e vamos continuar aqui este programa de discos pedidos. A próxima música é uma dedicatória do José Silva para a sua amiga Nandinha Antunes. É a música Coração Vagabundo, de Tony Carreira.

Tony Carreira com Coração Vagabundo a tocar aqui nesta tarde. São agora 13h24 e vamos passar à próxima dedicatória. É do Sr. José Manuel, que está em Caria e dedica a todos os ouvintes e também a toda a equipa da Rádio Clube da Covilhã. É a música Heart of Glass.

E estamos a chegar agora a meio desta primeira parte do nosso programa de hoje. Hoje que é terça-feira, a semana vai correndo e nós vamos estando por aqui. Já sabe, se tem uma música que quer muito ouvir aqui a tocar, basta ligar para o 275-249-873. 275-249-873. Também pode enviar uma SMS para o 924-066-002, 924-066-002, ou então entrar em contacto connosco através da nossa página do Facebook, é Rádio Clube da Covilhã. A próxima música não é uma dedicatória, mas sim um desejo de um dos nossos ouvintes. É o Márcio, que quer muito ouvir o Filipe Nunes e o Comboio da

Comboio da Alegria de Filipe Nunes a passar aqui. Passam agora 33 minutos das 13 e a próxima música é uma dedicatória do Sr. Antero do Fundão para todos os ouvintes aqui da nossa rádio e também para toda a equipa da Rádio Clube da Covilhã. É a música Mil Alentejo do Nuno da Câmara Pereira.

A destravadinha a passar aqui foi a Maria do Rosário, que pediu para dedicar a todos os ouvintes aqui da nossa rádio. E a próxima música é a Maria Jesus da Beidobra, que dedica aos filhos João Felipe, Silvio e Isabel, que está na França, aos netos, às noras e restante família, a todos os amigos e vizinhos Piedade e Chico, à Thaís e também à equipa da Rádio Clube da Covilhã. A música Foi Tudo por Deus, de Jorge Loureiro.

Foi tudo por Deus de Jorge Loureiro a passar aqui nesta tarde. E faltam 13 minutos para as 14, 13 minutos para terminar esta primeira parte do nosso programa de hoje. E a próxima dedicatória é do Sr. Antero do Fundão, aqui para toda a equipa da Rádio Clube da Covilhã e também para todos os nossos ouvintes. É a música Que Mal Te Fiz Eu, do Leandro.

Que mal te fiz eu do Leandro a passar aqui nesta tarde. E a próxima música é a Rita, que dedica à sua amiga Joana, é The Fate of Ophelia, de Taylor Swift.

Taylor Swift a passar aqui nesta tarde de terça-feira e estamos mesmo a chegar ao fim desta primeira parte do nosso programa. Volto já a seguir às 14 com mais discos pedidos. A seguir é uma breve pausa para publicidade. A última dedicatória desta primeira parte é da Maria do Carmo do Teixoso, que dedica à Rosita das Cortes de Baixo com um grande beijinho. É a música Chiquitita do Zaba. Até já.

0: Boa tarde, são 14 horas.
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2: Seja bem-vindo de volta aqui ao nosso programa de discos pedidos de hoje. Está aqui comigo Inês Palminha a fazer-lhe companhia. E já sabe, ficamos aqui até às 15. Portanto, se tem uma música que quer muito ouvir aqui a tocar ou que quer dedicar a alguém, ainda temos um espacinho para hoje. Por isso ainda pode ligar para o 275-249-873. 275-249-873. Também pode enviar uma SMS para o 924-066-002. 924-066-002 ou então entrar em contacto connosco através da nossa página do Facebook Rádio Clube da Covilhã. Passam 2 minutos das 14 e sem mais demoras vamos começar esta segunda parte do programa. A primeira dedicatória é do Pedro Miguel de Janeiro de Cima, que dedica a Maria Lucília, também de Janeiro de Cima, ao Pedro Miguel de Janeiro de Cima e à Adriana Martins de Lisboa. É a música Cidades do Minho, do conjunto Rio Ave.

Cidades do Minho e a próxima dedicatória, passam agora 5 minutos das 14, a próxima dedicatória é do Sr. José Manuel, que está em Caria, que dedica a todos os ouvintes aqui da Rádio Clube da Covilhã e também a toda a equipa da Rádio Clube da Covilhã. É a música Rivers of Babylon de Boney M.

Rivers of Babylon a tocar aqui, passam 9 minutos das 14 e a próxima dedicatória já está aqui em espera. É da Dona Luísa Versos, que dedica a equipa da Rádio Clube da Covilhã, à Stefania Margarete e ao João Oliveira. Um beijinho aqui para a Dona Luísa. É música Non so degno di ti, de Gianni Morandi.

que já sabe que pode ouvir-nos em 97.0 ou através do nosso site www.radio-covilhã.pt. Está aqui comigo Inês Pombinha a fazer-lhe companhia nesta tarde de terça-feira. Passam agora 12 minutos das 14 e já temos aqui a próxima dedicatória do Ricardo para, tudo, para toda a equipa da Rádio Clube da Covilhã. É música Circo de Feiras dos Chutos e Pontapés.

Circo de feras de chutos e pontapés a tocar agora aqui no seu programa de discos pedidos de hoje. A semana vai seguindo, já é terça-feira, e a próxima dedicatória é da Maria de Jesus da Boi d'Obra, que dedica aos filhos João Felipe, Silvio e Isabel, que está na França, aos netos, às noras e restante família, a todos os amigos e vizinhos Piedade e Chico, à Thaís e também à equipa da Rádio Clube da Covilhã. É a música portuguesa bonita de José Cid.

José Cid com Portuguesa Bonita. Passam 21 minutos das 14 e vamos dar continuidade aqui ao nosso programa. A próxima música é o Márcio que deseja ouvir, é o Filipe Nunes e a música Olá Linda Vem Dançar.

0: Filipe Nunes com Olá Linda a tocar aqui nesta tarde. E a próxima dedicatória é da Maria do Carmo do Teixoso, que dedica a Rosita das Cortes de Baixo com um grande beijinho. É a música... É a música dos Atua, Ritinha com... A Ritinha dos Atua com os 6 dedos.
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Ritinha dos à toa com os sextetos a tocar aqui. A próxima música é o Leandro Bernardino, que dedica à sua mãe. É a música Habits.

E é com esta música que chegamos a meio aqui da segunda parte do nosso programa de Discos Pedidos de hoje. E a próxima música é do Sr. José Silva, que dedica à sua amiga Nandinha Antunes, aqui à equipa da RCC, e também a todos os ouvintes aqui da nossa rádio. É a música Carro Preto, de Jorge Ferreira.

Jorge Ferreira com a música Carro Preto. Passam agora 35 minutos das 14 da tarde, vai correndo, estamos quase a chegar ao fim desta segunda parte do nosso programa de discos pedidos de hoje. Já sabe que pode ouvir-nos em 97.0 ou através do nosso site www.radio-covilhã.pt. A próxima dedicatória é da Luísa Versos, que dedica a toda a equipa da Rádio Clube da Covilhã, à Stefania Margarete e ao João Oliveira. É música Ai Destino, Ai Destino, de Tony Carreira.

Destino, faltam 20 minutos para as 15. A próxima dedicatória é do Sr. Antero do Fundão para todos os ouvintes aqui da nossa rádio e também para a equipa da RCC. É a música Cantiga da Moleirinha de Nel Monteiro.

Cantiga da Moleirinha de Mel Monteiro aqui faz-nos chegar a faltar 16 minutos para as 15. Estamos mesmo a caminhar rumo ao fim deste programa de Discos Pedidos de hoje. Está aqui comigo Inês Pombinha a fazer-lhe companhia e já sabe que pode ouvir-nos em 97.0 ou através do nosso site www.radio-covilha.pt. A próxima música é uma dedicatória da Dona Maria José para todos os ouvintes aqui da Rádio Clube da Covilhã. É música Goodbye My Lover de James Blunt.

Goodbye My Lover. A próxima música é uma dedicatória do Senhor Antero do Fundão para todos os ouvintes aqui da Rádio Clube da Covilhã. É a música Ternura dos 40 de Paco Bandeira.

Paco Bandeira e a música Ternura dos 40. A próxima dedicatória é da Rosária, que dedica às suas colegas de trabalho e deseja uma continuação de uma boa tarde de trabalho. É a música Loba, de Ana Duarte.

Ana Duarte com a música Loba aqui para chegarmos ao fim deste programa de hoje. Pois é, chegamos assim ao fim do nosso programa de discos pedidos de hoje, terça-feira. Foi aqui o segundo desta semana. Eu sou Inês Pombinho, foi um gosto estar aqui consigo durante esta tarde. Já sabe, se tem uma música que quer muito aqui ouvir ou que quer dedicar a alguém, pode já fazer o seu pedido para amanhã. Basta ligar para o 275-249-873. Pode também enviar uma SMS para o 924-066-002 ou então enviar-nos pela nossa página do Facebook Rádio Clube da Covilhã. Eu volto amanhã por volta das 8 para o programa da manhã, das 8 às 12, e depois volto também das 13 às 15, então aqui com o nosso programa de discos pedidos. Continuo sintonizado aqui na sua Rádio Clube da Covilhã. Já a seguir vem informação e mais música para o acompanhar durante esta tarde. Por isso, fique desse lado. Eu desejo-lhe a continuação de um bom dia. Até amanhã.

Boa tarde, são 15 horas. 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Centro informativa na Rádio Covilhã, o projeto A Caminho das Estrelas, que pretende valorizar a gastronomia, cultura e identidade da região centro, começou na Covilhã com uma apresentação e vai percorrer 8 sub-regiões do território entre setembro e março do próximo ano. O objetivo é dar voz e protagonismo aos chefes, produtores, produtos, saberes, património e comunidades, revelando a diversidade e a autenticidade que distinguem a região. A petição pela criação de um centro oncológico regional na Beira Interior, da autoria de Magna Lourenço, membro independente da Assembleia Municipal da Covilhã, já reuniu cerca de 3.480 assinaturas, segundo a promotora da iniciativa. Destas, 2.950 foram recolhidas através de uma plataforma de petições online, 287 diretamente no site

2.500 que obrigam à discussão na Comissão Parlamentar Competente. O próximo objetivo é chegar às 7.500 assinaturas, número a partir do qual a petição terá de ser debatida em plenário na Assembleia da República. A Confraria Gastronómica da Xerovi Panela no Forno da Covilhã tem uma nova sede no edifício Welcome Center, na Alameda Pedro da Covilhã. A cedência do espaço resulta de um protocolo de cooperação com o município da Covilhã, cuja cerimónia de assinatura decorreu na última sexta-feira. A Junta de Freguesia do Peso concluiu a intervenção no edifício do Jardim de Infância, uma obra que inclui substituição do piso, pintura integral do interior e exterior, instalação de novas luminárias LED, colocação de fecho eletrónico com vídeo porteiro e diversos arranjos e melhorias nos espaços exteriores, avança a Junta de Freguesia. E o município do Fundão associa-se às Jornadas Europeias do Património, que decorrem entre 18 e 27 de setembro, com um programa dedicado à valorização e preservação do património cultural, material e imaterial. Digo-lhe ainda que o Trail Team Vila de Mouros, de Vila do Carvalho, conquistou 5 pódios no 7º Trail do Cerco, realizado no passado fim de semana em Celurico da Beira. É o ponto final nesta síntese informativa. Continuação de excelente dia.

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0: Boa tarde, são 16 horas.
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0: Boa tarde, são 17 horas.
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0: Boa tarde, são 18 horas.
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2: 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O projeto A Caminho das Estrelas, que pretende valorizar a gastronomia, cultura e identidade da região centro, começou na Covilhã com uma apresentação e vai percorrer 8 sub-regiões do território entre setembro e março de 2027. O objetivo é dar voz e protagonismo aos chefes, produtores, produtos, saberes, património e comunidades, revelando a diversidade e a autenticidade que distingue a região.
3: E é isso que queremos mostrar ao país e ao mundo. O projeto vai percorrer as 8 sub-regiões através de 8 experiências territoriais. Vamos envolver os nossos chefes, que já referi, embaixadores. Vamos envolver restaurantes, produtores, artesãos, enólogos, queijarias, empresas e comunidades locais.
2: Cada região promove durante os 6 meses experiências gastronómicas e culturais no centro de Portugal, sendo que cada território recebe curadoria gastronómica global do chefe Diogo Costa e cada experiência parte da identidade e dos produtos endógenos para uma viagem abrangente pela gastronomia, arte e cultura da região. O presidente da Entidade Regional de Turismo do Centro de Portugal e da Agência Regional de Promoção Turística do Centro, Rui Ventura, admitiu durante a apresentação do projeto esta segunda-feira que quer tornar a experiência relevante com qualidade e conteúdos.
3: Não queremos massificar estas experiências. Queremos torná-las relevantes. Queremos qualidade. Queremos experiências capazes de gerar histórias, capazes de gerar conteúdos, capazes de chegar aos mídias, aos mercados nacionais e aos mercados internacionais. E, sobretudo, capazes de despertar uma vontade muito simples em quem vê. Eu quero ir ao centro de Portugal viver isto. É esta transformação que nos interessa. Transformar produto em excelência, experiência em história e transformar esse desejo de viajar em valor para o nosso território.
2: Com esta iniciativa, a organização pretende dar escala ao projeto e reafirmar os sabores do centro. Pedro Pontes, diretor do Núcleo de Estruturação, Planeamento e Promoção do Turismo Centro de Portugal, considera que o projeto já é estruturante da região.
4: E, no fundo, o que nós pretendemos, acima de tudo, é dar escala a um projeto que consideramos já existir enquanto projeto estruturante desta região, e que refirma em particular aos sabores ao centro, como aqui já foi dito, que dão a escala.

0: Março. Segundo Rui Ventura, é essencial criar novos agentes económicos para os territórios da região centro e para a afirmação internacional da região.
1: Queremos que deste caminho fique alguma coisa no território. Queremos uma região mais organizada. Queremos uma rede mais forte entre chefes, produtores, restaurante e parceiros. Queremos novas experiências e novas rotas gastronómicas. Queremos conteúdos e que esses conteúdos continuem a promover o centro de Portugal. E queremos criar novas oportunidades. Novas oportunidades para os nossos agentes económicos e para os nossos territórios. E para a afirmação internacional da nossa região.
0: A Caminho das Estrelas vai revelar 8 identidades gastronómicas, sendo que cada uma delas tem elementos característicos e o lugar já é parte da experiência.
1: O centro de Portugal não é uma região de uma única identidade. Somos uma região extraordinariamente diversa. Temos o mar, temos a montanha, temos os rios, temos as serras, temos o vinho, temos o queijo, temos o azeite, temos o peixe, temos o leitão, temos o arroz, temos a doçaria conventual, temos o pão e tantos outros produtos que contam a história dos nossos territórios. Temos as nossas 8 sub-regiões, cada uma com a sua história, com os seus saberes, com as suas tradições e com a sua personalidade. E aquilo que este projeto pretende demonstrar é precisamente isso. É essa diversidade que essa diversidade não nos divide. Essa diversidade é verdadeiramente a nossa força, a força do nosso território.
0: O percurso começou com a apresentação na Covilhã, segue agora para uma ação em Madrid no dia 17 de setembro e regressa em outubro a Viseu. No mês de novembro, a Beira Baixa recebe a Gala dos Sabores ao Centro, no dia 9, em Castelo Branco. Em dezembro, o projeto passa pela região de Aveiro. Em janeiro, chega à Serra da Estrela e ao Médio Tejo. E em fevereiro, é a vez de Leiria Oeste. O caminho termina em Coimbra, com a gala final a realizar em março. A organização afirma que este é um trampolim para uma afirmação da região a nível nacional, mas também internacional, sendo que os chefes vão interpretar e o território vai dar autenticidade. Recordar que cada pop-up vai ser dividida em 6 atos e existem 3 pilares que orientam cada experiência: gastronomia, arte e autenticidade. O projeto já começou e vai revelar, descobrir, viajar, reunir e fazer chegar até março de 2027. A petição pela criação de um centro oncológico regional na Beira Interior, da autoria de Magna Lourenço, membro independente da Assembleia Municipal da Covilhã, já reuniu cerca de 3 mil assinaturas, segundo a promotora da iniciativa. Destas, 2.950 foram recolhidas através de uma plataforma de petições online, 287 diretamente no site da Assembleia da República e 250 foram presencialmente. O número alcançado ultrapassa já os 2 principais patamares previstos na lei. As 1.000 assinaturas necessárias para a publicação da petição no Diário da Assembleia da República e para a realização de uma audiência dos peticionários, e as 2.500 que obrigam à discussão na Comissão Parlamentar Competente. O próximo objetivo é chegar às 7.500 assinaturas, número a partir do qual a petição terá de ser debatida em plenário da Assembleia da República. Para reforçar a recolha, a organização vai instalar um espaço próprio no Festival da Xarovia, na Covilhã, e estará também no Mercado Municipal da cidade em 2 sábados, um em setembro e outro em outubro. Magna Lourenço desafia ainda os autarcas da Beira Interior a assumir um papel ativo no processo e a representar a região na Assembleia da República quando forem atingidas as 7.500 assinaturas. A par da criação do Centro Oncológico, é defendida uma resposta de curto prazo para os doentes oncológicos da região. Nesse sentido, foi apresentado o projeto Gabinete de Apoio ao Doente Oncológico da Beira Interior. A proposta passa pela criação de uma estrutura de acompanhamento dos doentes, destinada a colmatar as dificuldades provocadas pela distância aos locais onde são realizados os tratamentos.

tratamentos oncológicos. O gabinete poderia ficar integrado na ULS Cova da Beira ou noutro município da região, mas teria abrangência a toda a Beira interior. O modelo inspira-se na figura do navegador do doente, existente noutros países, com o objetivo de orientar e acompanhar os doentes ao longo do percurso e do tratamento. A promotora sublinha que esta proposta não pretende substituir o trabalho desenvolvido pela Liga Portuguesa contra o Cancro, defendendo antes uma resposta complementar que permita garantir um acompanhamento adequado aos doentes oncológicos, independente do local onde residem. Digo-lhe ainda que a confraria gastronómica da Xarovia Panela no Forno, da Covilhã, tem a partir desta sexta-feira uma nova sede no edifício Welcome Center, na Alameda Pero, da Covilhã. A cedência do espaço resulta de um protocolo de cooperação com o município da Covilhã, cuja cerimónia decorreu na sexta-feira, dia 11 de setembro. O presidente da Câmara Municipal, Hélio Fazendeiro, entregou a chave aos órgãos sociais da confraria. E a Junta de Freguesia do Peso concluiu a intervenção no edifício do Jardim de Infância, uma obra que inclui substituição do piso, pintura integral do interior e exterior, instalação de novas luminárias LED, colocação de facho eletrónico com vídeo porteiro e diversos arranjos e melhorias nos espaços exteriores. Segundo a Junta de Freguesia, a obra foi realizada com os fundos e recursos da mesma, com responsabilidade e com uma gestão rigorosa, dado que é o que entendem por gestão pública. Investir onde é preciso, cuidar do património que é de todos e colocar as pessoas no centro das decisões. Recordar que já tinha acontecido uma intervenção na Sala 1, que ascendeu a cerca de 3.600 euros, integrando um plano mais abrangente de requalificação do espaço educativo, cujo investimento total atinge aproximadamente 15 mil euros, suportados integralmente pelo orçamento da Junta. A EB1 do Peso já avançou também com os arranjos mais necessários, tendo o objetivo de dar condições semelhantes às que conseguiram criar no Jardim de Infância e deixar a escola preparada para o próximo ano letivo. Digo-lhe ainda que o município do Fundão associa-se às Jornadas Europeias do Património, que decorrem entre 18 e 27 de setembro, com um programa dedicado à valorização e preservação do património cultural, material e imaterial. A edição deste ano tem como tema Reviver, Resistir, Reinventar, procurando reforçar junto das comunidades a importância da proteção do património. As iniciativas municipais arrancam já esta terça-feira, com visitas acompanhadas às escavações em curso no povoado Porto Histórico de Vale Feitoso, em Pero Viseu. As comemorações integram também o Chocalhos, Festival da Transumância, que associa a tradição pastoril à contemporaneidade. No âmbito do Ano Internacional das Pastagens e dos Pastores, serão apresentados a mostra Chavelhas, Esculturas Pastoris, com desenhos etnográficos de Luís Rodrigues e a instalação Ressonância, Leituras Sonoras, coordenada por Alexandre Leonardo. Em Lava Colhos, no dia 23, às 17h30, será divulgado um conjunto de gravuras rupestres proto-históricas, recentemente localizado na freguesia. O programa prossegue no dia 24, a partir das 18h, na Casa do Barro, no Telhado, onde será encerrada a exposição do Lia, dedicada às cerâmicas romanas encontradas no concelho, e apresentado também o caderno Afar, que cruza poesia e barro. No desporto, o Trail Team Vila de Mouros, da Vila do Carvalho, conquistou 5 pódios no Trail do Cerco, realizado no passado fim de semana em Celurico da Beira. No mini-trail, Tomás Gaspar foi 18º da classificação geral e venceu o escalão sub-12 masculino. Santiago Correia terminou na 28ª posição da classificação geral e garantiu o segundo lugar no mesmo escalão. Já no trail curto, Afonso Moraes alcançou o 22º lugar da geral e venceu o escalão sub-23 masculino. Rodrigo Gaspar foi 33º da geral, conquistando o 2º lugar no escalão. No trail longo, Dominique terminou na 7ª posição da classificação geral e venceu o escalão M35. O fim de semana ficou ainda marcado pela realização na Vila do Carvalho do Solto ao Javali, culturando na aldeia.

iniciativa que juntou desporto, natureza, cultura e comunidade. E terminar, digo-lhe que o CEPNA da GNR do Fundão realizou no dia 7 de setembro uma ação de fiscalização de animais de companhia no concelho de Penamacor, em conjunto com os serviços médico-veterinários do município. A operação teve como objetivo prevenir e combater o abandono de animais, verificando as condições de alojamento, alimentação, maneio e estado de saúde de animais em situação de vulnerabilidade. No total foram fiscalizados 118 cães e 3 gatos, sendo que da ação resultou a elaboração de um auto de notícia por crime de abandono de animais de companhia e a apreensão de 6 passaportes de animal de companhia, processos remetidos ao Ministério Público do Fundão. Foram ainda levantados autos de contraordenação por falta de licenciamento de canil e registro dos animais, bem como por falta de vacinação, licença de detenção e atualização de dados no sistema de informação de animais de companhia. Os processos de contraordenação foram remetidos à Direção-Geral de Alimentação e Veterinária. A ponto final nas notícias, tenha a continuação de um excelente dia.

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0: Boa tarde, são 19 horas.
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0: Boa noite, são 20 horas.
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0: Boa noite, são 21 horas.
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0: Boa noite, são 22 horas.
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0: Boa noite, são 23 horas. 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

0: Boa noite, são 0 horas. 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

0: Boa noite, é uma hora. 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